0: Doutor.
1: Oh, Sr. António, quantos anos tem?
0: Vou fazer 70 no fim do ano.
1: Ai, não vai, não.
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0: O que é que foi agora, Corrinho?
1: Queria pedir uma música.
0: Uhum. Qual?
1: Vanessa, alô, deu merda.
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1: A Vanessa, alô, deu merda.
2: Mas essa música não existe?
1: Existe sim. 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

0: que é pensar como é que seria o mundo se tu aí tivesses os parafusos todos.
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0: Ai, doutor, estou a acordar todas as manhãs com dor nas costas.
1: Eu estou a acordar tarde.
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0: Então qual outro da você disse que lá vem pedrada?
1: Aulinhas de francês. Vamos conjugar em francês o verbo telefonar.
2: Vamos lá, professora.
3: Coup de fil.
2: Coup de fil, nem fil escapa.
3: Coup de foudre.
2: De quem? De foudre.
3: Coup de main.
2: Até da mãe, coup da mãe.
3: Coup d'œil. Coup de cœur.
2: É muito.
3: Coup de chance.
2: O francês não tira o cu da boca.
3: Coup dur.
2: Coup dur.
3: Coup de colère.
2: Coup de colega pode ser. É problema dele, coup dele.
3: Coup de stress.
2: Coup de stress. Mas como é que é isso de um cu estressado, professora?
3: Coup de grâce.
2: Ah, agora falou certo. Coup de graça.
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0: Bem, tenho uma notícia má e outra péssima. A má é que tenho uma semana de vida.
1: E a péssima, doutor?
0: É que esta consulta era para a semana passada.
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0: Olha, sou eu de novo.
1: Pois, o que é que tu queres agora, Covinha?
0: Posso pedir uma música?
1: Pode, não é? Qual é?
0: É aquela com a mão no seio enorme.
1: O quê?
0: Com a mão no seio enorme.
1: Essa música não existe, vá.
0: Existe sim, é esta aqui, ó.
2: Epá, oh.
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0: Oh, doutor, estou preocupado. Apareceu-me um ponto laranja no meu testículo.
1: Quantos anos o senhor tem?
0: 88.
1: E ainda tem relações sexuais?
0: Sim, regularmente.
1: Ah, não se preocupe. É a luz da reserva que acendeu.
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0: Vamos ao telefone mais uma vez. Olá.
1: Podem mandar um abraço ao meu amigo que está no Paquistão a ouvir a rádio pela internet.
0: Do Paquistão? Tão longe ouvir a 935, que bom. Qual é o nome dele?
1: Sim, o nome dele é Balan.
0: Balan. E o apelido?
1: É da família Sapila.
0: Um abraço então lá para o Paquistão, para o nosso amigo, o senhor Balan Sapila. É Balan Sapila.

0: pedrada você e lá vem pedrada.
1: Qual é o nome do homem que via e já não vê? Tobias.
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0: Então qual outro capacete que lá vem quebrada?
1: Sou tão ingênuo que pensava que fornicar era um stand de automóveis.
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1: O que é que tens?
2: Sinto-me abandonada, já não te preocupas comigo.
1: Para o jantar, eu estava a referir-me ao jantar.
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0: Então qual outro capacete que lá vem pedrada?
1: Queria chegar numa miúda bem gira e dizer-lhe: comprei um saco de areia para tu vires cagar em casa, sua gata.
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1: Hoje eu estou romântico.

0: então qual outro da Facetes que lá vem pedrada?
1: Aulinhas de francês. Vamos conjugar em francês o verbo cozinhar lentamente.
2: Vamos lá, professora.
3: Verbo mijoter.
2: Mijoter. Em mim? Mija nada.
3: Je mijote.
2: É em mim, claro, todos mijamos.
3: Tu mijote, il mijote.
2: Mande-lhe mijão.
3: Ele mijote.
2: Ele mijote, onde ele estava ele agora, nessa hora?
3: No mijoton.
2: No mijoton, não, no mijoton. No mijoton, coitado.
3: Vou mijoter.
2: Mijote, daqui a pouco é caganê também.
3: Il mijote, ele mijote.
2: Doutor, anda precisar de um geriatra para acabar com essas fugas de urina. Mijote. Até vai ter umas pinguinhas aqui, estou...

0: chocolate. Não tem o dia todo.
1: Morango ou chocolate?
2: Eu já decidi.
0: Finalmente.
1: É baunilha, por favor.
3: Oh, oh, oh.

0: vamos ao telefone novamente lá.
1: Olá, podem mandar um abraço para o meu professor de ginástica.
0: Para um professor, é sempre bom mandar abraços em direto para os nossos queridos professores.
1: Ele é romeno.
0: Esse é romeno? Oh, ok, um abraço para a comunidade romena que vive em Portugal.
1: Chama-se professor Cupis.
0: Cupis, com dois P's. Ok, Cupis é um nome realmente bem, bem romeno, bem ao estilo romeno. O apelido dele qual é?
1: É, ele é da família Cano, com dois N's.
0: Cano com dois N's. Fica aqui então um abraço para o professor desse nosso amigo, que deve ser realmente muito porreiro, né? Então um abraço, professor Cupiscano. O quê?
2: Não. Eu posto música nos stories!

Estava a andar pela rua e o ladrão disse: perdeu o dinheiro ou a vida? E eu respondi: oh, imbecil, eu sou casado. Que dinheiro? E que vida? Olha, abraçámo-nos, chorámos, foi lindo.

0: Vamos ao telefone, mais uma vez. Olá.
1: Podem mandar um abraço à minha prima francesa, a Alan.
2: Para a França? Claro que sim. Qual é o apelido da Alan?
1: Fedora do Rego.
2: Para a nossa ouvinte que nos ouve pela internet, um abraço, um beijinho para a Lambedora do Rego.

0: Então qual outro é você que lá vem pedrada?
1: Já repararam? Toda gente conhece alguém que não consegue emagrecer por causa da tireoide, do chocolatoide, do boloide, do panzoide, da feijoazoide, do nuteloide.
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0: Infelizmente, o senhor tem pouco tempo de vida.
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0: 10.
1: 10 o quê?
0: 9, 8, 7.
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0: Então qual outro da Facetes que lá vem pedrada?
1: Tem comprimido para a preguiça?
2: Tem sim, senhor.
1: Ponha-me dois na boca, se faz favor.
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0: Olá, discos perdidos. Posso pedir uma música? Vocês têm este serviço de informação musical, não têm?
1: Claro que sim.
0: Já pescou? Você me deixou assustado, ó pai.
1: Ah, essa música não existe.
0: Existe.

0: Jordão.
1: Tu gostas de beber uma?
0: Gosto. Ela obriga-me a beber.
1: Ela quem?
0: A vida.
2: Eu sei que tu gosta da fruta, mas essa é diferente.

0: Vamos lá, garotinho, pra ajudar a achar seu pai, preciso saber o nome dele.
1: É papai.
0: Não, quero saber o nome dele. Como sua mãe chama ele?
1: Chama de idiota e a gente...

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1: Vamos ao telefone, mais uma vez. Olá.
2: Podem mandar um abraço para o meu avô Tommy.
1: O avô Tommy?
2: Coitado, tem incontinência urinária. Tem muita idade e, e faz xixi nas calças, coitadinho.
1: Coitado. Qual o apelido do senhor Tommy?
2: Ele é da família Jado.
1: Bem, então um abraço para o senhor Tommy Jado.
3: O senhor foi apoiado.

0: mais 18.
1: Vamos ao telefone, mais uma vez. Olá.
2: Mandem um beijinho à secretária do meu patrão. A Jamila.
1: Jamila, claro que sim. Qual o sobrenome dela?
2: É uma família tradicional aqui de Braga. A família Ambeiro Agaita.
1: Então fica aqui. Um abraço para a Jamila e de toda a equipa. Um abraço para a Jamila Ambeiro Agaita.

Quem coloca o telemóvel no modo avião quando está com o parceiro ou com a parceira, pode-se ter a certeza que tem tripulantes a mais nesse voo. 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

0: Marshmallow e Ken Brown, Miles on It.
1: Então qual outro é você que lá vem pedrada?
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0: Olá, sou eu. Posso pedir só mais uma música?
1: Claro que sim.
0: Bora ser feio. 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
1: Um monte de machista na minha escola. Mano, eu tenho 11 anos. Como é que eu vou ser machista, porra?
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1: És muito romântico, já é a quinta vez que me beijas a mão.
2: Claro, estou há mais de uma hora à espera dos guardanapos.
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0: Sim, sou eu de novo. Posso pedir uma música?
1: Claro que sim, pede.
0: Eu soltei o cachorrão.
1: Essa música não existe?
0: Existe sim, é esta aqui, ó.
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2: Porque eu tenho uma condição genética que faz com que meu corpo não produza a própria cerveja. E eu tenho que suplementar.
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1: Então qual outro da você diz que lá vem pedrada?
2: Que tipo de mulher o senhor gosta?
3: Eu gosto de mulher igual a lua.
2: Que lindo.
3: Que venha só passar a noite, de dia caia fora.

0: Então qual outro capacete que lá vem pedrada?
1: Dicas Life Saving. Se vires uma casa de banho nos teus sonhos, não uses.
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1: Quem sofre mais preconceito? A mulher sem bunda ou o homem com a pila pequena?
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0: Bom dia, doutor.
1: Bom dia, o senhor veio doar sangue?
0: Sim, está aqui, mas olha, eu digo-lhe, é a última vez, doutor.
1: Porquê?
0: É muita pergunta. De quem é este sangue? Como é que conseguiste isto? Porquê que está num balde? O que é que fizeste com o cadáver? Tinhas de trazer a cabeça num saco também? Não, é a última vez.
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0: Infelizmente, o seu marido vai ter que amputar o braço.
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0: Agora vai ao segundo andar, que a enfermeira quer comprar o relógio dele.
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1: Vou contar uma piada de loira.
2: Senhora, a dona do bar é loira, a garçonete é loira, eu sou loira, somos todas loiras. 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

0: Bom dia, doutor.
1: Bom dia. Tudo bem?
0: Sim, tudo.
1: Então, se está tudo bem, pode ir embora.
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0: estão a ver assim o meu olhar sedutor?
1: Claro que não é? Mas imaginem. Olhos semicerrados, olhar sem expressão. É sono, só isso. Bom dia, malta.

0: 5 sinais quando uma mulher simplesmente não está interessada em você.
1: Cala a boca!
2: Haverá sinais.
3: Haverá sinais.
4: Ah, Zé da Manga!

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0: Parabéns, meninos!
1: Obrigado, meu irmão.
0: Parabéns, meninos. Vocês são 10. Obrigado a vocês pelo carinho. Sucesso.
1: Para todos que
0: sucesso para vocês. Mata mil CD. Parabéns a esses meninos. Obrigado, Campo Grande!

0: tudo bem?
1: Aquele momento em que te deitas no sofá, aconchegas-te, tapas-te com a tua mantinha favorita e esquece-te o comando na porcaria da mesa. Não é de cair o cu da bunda. Bom dia, malta.

0: Então qual outro capacete que lá vem pedrada?
1: Dicas de saúde. Três coisas que nunca podes comer antes de dormir. Um para-choques de carro, uma rebarbadeira e um corta-relvas. Sigam-me para mais dicas life-saving.
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3: Eita, danadinha. E aí, GG, caçula, sentiu?

0: 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Que? Au! Bye, bye.
1: O melhor lado da vida é aquele que viras de lado e ficas só mais 5 minutinhos a dormir. Ai, sabe tão bem.

0: Vamos ao telefone mais uma vez. Olá.
1: Podem mandar um abraço para a minha amiga que está a ouvir a 935 pela internet lá no Japão.
2: Do Japão?
1: O nome dela é Sheila Mel.
2: Sheila Mel. E o apelido dela?
1: É Tomate.
2: Claro, vai então um abraço direto para o Japão, para a nossa amiga e ouvinte, a Sheila Mel Tomate. Sheila Mel...

0: vocês que lá vem pedrada.
1: Traficantes e modelos de OnlyFans estão indo comprar a sua segunda casa, seu terceiro carro, e eu, com a porra da minha moral e ética, tô indo trabalhar às 8 da manhã.
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0: Então qual outro capacete que lá vem pedrada?
1: E aí, amor, como foi lá no médico?
2: Foi bom.
1: Você contou pra ele do seu problema?
2: Não, nem toquei no seu nome.
3: E aí, Jorginho? É mais uma do Kevinho.

0: cacete e lá vem pedrada.
1: Pensamento do dia. Quem já se queimou com sopa, assopra até gelado.

0: E a pensar. 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Ah, e se partilhares algum momento especial a ouvir a 935, por exemplo, a cantarolar no carro, a caminho do trabalho, identifica-nos, prometemos que repartilhamos. Se estiveres na casa de banho, não? Esperas 5 minutinhos e siga. Vai que aparece algo que não devia aparecer, não é? Só não queremos que partilhes em situações delicadas, de resto podes partilhar o que quiseres.
1: Que tu gosta da fruta.

0: Diogo Tu. Mais uma vez cá estou eu para pedir uma música em nome dos nossos ouvintes.
1: Vai, pede.
0: Vou mandar bater no seu pai, Vanessa.
1: Ah, essa música não existe.
0: Existe sim, é esta aqui. 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

0: capacete e lá vem pedrada.
1: Amor, vais sair assim. Esta saia é muito curta.
2: Queres falar de coisas curtas?
1: Não, mas por acaso fica-te a matar.
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0: Então qual outro capacete que lá vem pedrada?
1: Como se diz manjericão em inglês? Manjeridog.
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0: ao telefone novamente, lá.
1: Olá, podem mandar um abraço para a minha professora de inglês?
0: Professora de novo? Ok, ótimo. De inglês também, muito bom. Qual o nome dela?
1: Ela chama-se Caroline.
0: Que nome, querido? Sabes o apelido dela?
1: Tupi. É uma mistura de inglesa com uma tribo do Brasil.
0: Ui, que mistura mais insólita. Inglês com uma tribo do Brasil. Deve ser uma tribo Tupi-Guarani. Mas, de qualquer forma, um grande abraço para a professora de inglês do nosso ouvinte, a Caroline Tupi. 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

0: Sabem como é que o Simba perdeu a virgindade? 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

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Juntos? 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
2: Não tem jeito, meu compadre. Vambora. Ela vacilou comigo, nós estamos aí, né? Tudo certo.

0: Coração partido!
1: E agora, mais um ouvinte.
2: Olá, eu sou o Marco de Braga.
3: Alô.
2: Podem mandar um abraço para o meu primo, o Tico.
1: E o sobrenome, o apelido dele, qual é?
2: É da família Miria, de Guimarães.
1: Então fica aqui um abraço de toda a nossa equipe ao Tico Miria. É que...

0: Boa noite, menina. Posso convidar-te a sair?
1: Ai, claro que não. Nem te conheço e tenho namorado.
0: Ok, então vaza daí que eu quero fechar o bar.
2: Ai, que filha da mãe.

0: Vamos ao telefone novamente lá.
1: Olá. Olá, podem mandar um abraço para o meu tio, que é trolha no Japão.
0: Ah, deve ser difícil, não é? É uma arte, uma construção diferenciada no Japão, usam-se muito bambus, não é? Bambu que é muito bom para rima, não é? Inclusive, qual é o nome?
1: Ele chama-se Takamasa, Taka com capa.
0: Takamasa. Takamasa. E o apelido?
1: É da família Nomuro.
0: Nomuro. Ok. Fica então um abraço e também um abraço para todo o pessoal da construção civil. Esse em especial, que é japonês, é o senhor Takamasa Nomuro. É construtor. Takamasa Nomuro? Não. Não. Não. Não. Acho que foi apanhado.

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0: De volta para o WhatsApp agora, mais um ouvinte.
1: Olá, olá. Podem mandar um abraço para o meu padrinho.
2: Uhum.
1: É belga o gajo, chama-se Tilan.
2: É belga? É como as bolachas, não é?
1: É, Tilan. É da família Borrego.
2: Ah, é da família Borrego. Ok. Então fica aqui um grande abraço para o padrinho do nosso ouvinte, o belga Tilan Borrego. Tilan... não, lambo nada. Lambo nada. Não, corta.
3: Acho que foi apanhado.

0: Olá.
1: Sim, sou eu de novo. Só estava a tentar fazer uma voz diferente. Posso pedir uma música?
0: Claro que sim, pede.
1: Ela me tirou da nave.
0: Estás a inventar? 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
1: Existe sim, esta aqui, ó.
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3: Tem.
2: E tá gelada?
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0: coloco capacete que lá vem pedrada.
1: O broche é uma peça de ourivesaria ou de joalheria?
2: É de joalheria, porque se faz de joelhos.
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0: Você que trabalha como doméstica?
1: É, exatamente.
0: Então você cozinha?
1: Que eu faço tudo, mas só não cozinho.
0: Só não cozinho?
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0: Qual é a mulher ideal para ti?
1: Entre os 40 e 50.
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1: Não, 40 ou 50 euros.

0: Vamos ao telefone, mais uma vez. Olá.
1: Mandar um abraço ao pessoal do meu trabalho.
0: Claro que sim, a empresa trabalha com o quê?
1: Nós trabalhamos com Turbo, o nome é Cimas.
0: Ok, então fica aqui um abraço para todo o pessoal da Cimas Turbo.

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0: laranja. A laranja.
1: É doce?
0: Não, é laranja. Se fosse doce, tá gritando. Olha o doce. 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
1: Vamos ao telefone, mais uma vez. Olá.
2: Olá, posso pedir uma música?
1: Olá, então, manda bala.
2: Virgem Maria, a melancia.
1: Essa música não existe, vá.
2: Existe sim, é esta aqui, ó.

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0: Vamos ao telefone novamente, lá.
1: Olá, podem mandar um abraço para o meu professor de inglês. Ele é de Los Angeles, na América.
0: Ok, fantástico. Vai aprender aí um inglês nativo dos Estados Unidos. Daqui a pouco vai estar a falar realmente como um nativo. Isso é muito bom. Professor, qual é o nome dele?
1: Ele chama-se Professor Malcolm.
0: Malcolm. Uhum. Conheço grandes músicos com o mesmo nome, não é? Malcolm McLaren, não é? E o apelido dele, qual é?
1: É Middle.
0: Claro que sim, Middle, também um nome tradicional norte-americano. Fica aqui um abraço, então, para o professor de inglês lá de Los Angeles, o Malcolm Middle. Malcolm Middle? Não!

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0: Coragem!
1: O que é que uma mulher precisa para sair contigo?
2: Coragem, né?
3: Eu sei que tu gosta da fruta, mas essa é diferente.

0: Vamos ao telefone, mais uma vez. Olá.
1: Podem mandar um abraço ao meu amigo Yuri.
2: Yuri, claro que sim.
1: Estamos a pegar com ele. Ele hoje fez xixi na capa.
2: Ah, é? Qual é o apelido dele?
1: É mais conhecido por Nado.
2: Nado. Então fica aqui um abraço para o Yuri Nado.

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1: O que é que foi agora?
2: Olha, podes tocar aquela música Dólar Medão.
1: Como é que é?
2: Dólar Medão.
1: Essa música nem existe.
2: Existe sim, é esta aqui, ó. 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

0: De volta para o WhatsApp agora, mais um ouvinte.
1: Olá, podem mandar um abraço para o meu amigo que migrou para a Índia.
2: Uhum.
1: Chama-se Volin, com dois L's.
0: Para a Índia? Nossa, com dois L's ainda. Olha, é incrível, é tão raro ver alguém da Índia aqui em Portugal. É raro mesmo. Qual é o nome dele? O sobrenome, no caso desse amigo que está na Índia?
1: É da família Rabah, com H no final.
0: Ah, é uma família tradicional na Índia, família Rabah. Então, um grande abraço para o nosso amigo indiano Volin Rabah. Não vou.
1: Ah, não te ligue já. É só para informar que ele é primo do Jali Rabei.
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0: Nomes de empresas que dariam certo. 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Vai se chamar Jesus Cristo.
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0: Boa noite, menina. Posso convidar-te a sair?
1: Ai, claro que não. Nem te conheço e tenho namorado.
0: Ok, então vaza daí que eu quero fechar o bar.
2: Ai, que filha da mãe.

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1: Já?
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1: E é isto, finito. Esta edição fica por aqui. Vamos agora dar de comer às nossas múmias, que elas ainda não comeram os seus caravelhos. Até já, múmias. E vocês, mais música daqui a pouco. Agora só com os tops. Até já.
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1: Olá, sou eu. Posso pedir só mais uma música?
0: Claro que sim.
1: O escorpião magrelo está.
0: Ah, essa música não existe.
1: Existe. Mete lá.
2: Epa, oh.

0: 5.
1: A senhora tá presa, tá?
2: Por quê?
1: Com uma bunda desse tamanho, pelos meus cálculos, você devia estar pagando imposto dela há uns 20 anos.
3: Que isso? Que coisa mais linda! Olha o tamanho da raba dessa menina!
4: Rica mãe que teve assim uma filha.

0: Voss. 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
2: Esse vestido me deixa gorda?
3: Essa gravata me deixa careca?
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3: Exatamente.

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0: Por favor, senhor vendedor, onde é que está o provador da loja?
1: Ah, menina, está a falar com ele.
2: Safado. Adoro.

0: Olha, lá vem ele outra vez.
1: Se faz favor, posso pedir uma música?
0: Pode, não é? Já paraste a missão? Que música?
1: É aquela, me passou óleo no rego.
0: O quê?
1: Me passou óleo no rego.
0: Passou óleo no rego. Essa música não existe, vá.
1: Existe sim. É esta aqui, ó.
2: Passou-lhe o meu rebo.

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1: Câncer.
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0: licença, doutor.
1: Este fígado não anda nada bem. 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
1: Ah, agora o trabalho do juiz ficou fácil, tem até VAR.
2: Que VAR?
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0: Vamos ao telefone, mais uma vez. Olá.
1: Podem mandar um abraço à minha prima Luma.
0: Para Luma? Claro que sim. Qual é o apelido dela?
1: É Madeira.
0: Um abraço então para a querida Luma Madeira.

0: você.
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3: Vamos lá, professora.
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3: É só cu.
4: El cu.
3: É muito cu.
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0: Parabéns, meninos.
1: Obrigado, meu irmão.
0: Parabéns, meninos. Vocês são 10. Obrigado a vocês pelo carinho. Sucesso.
2: Pra todos que
0: sucesso pra vocês. Mata mim um CD. Parabéns pra esses meninos. Tchau, obrigado, Campo Grande.
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5: Vamos lá, professora.
6: Verbe bichonner.
5: Eita, que começamos bem.
6: Je bichonne.
5: Mas eu vou sair daqui a falar mais fino.
6: Tu bichonne.
5: Eu não. Macho alfa, cumpridor.
6: Il bichonne.
5: Ah, esse nunca me enganou.
6: Elle bichonne.
5: Ela também não. Aquele vozeirão grosso ali. Ah.
6: Não bichonnou.
5: Não. Eu não curto.
6: On bichonne.
5: É uma ou é um? Já nem sei como dizer.
6: E tu?
5: Eu?
6: Est-ce que tu bichonne?
5: Ah, tá cheio de mosca, rapariga.
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5: Tu luzes.

0: Portugal.
1: Arranjei um part-time, mas não consigo voltar para lá depois do que o patrão me disse.
0: O que é que ele te disse?

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tecla. 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Continua fácil, né?

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0: Vamos ao telefone novamente lá.
1: Olá, podem mandar um abraço para o dono da Tasca aqui da rua.
0: Ah, essas tasquinhas, não? Um pires e moelas aqui era agora, não é?
1: Ele chama-se Bensá, é do Nepal.
0: Do Nepal, é uma cozinha muito exótica. Também é difícil, é raro, é quase impossível sair na rua, principalmente em Lisboa, e encontrar alguém do Nepal. Não sei se já repararam, mas é muito difícil. Qual é o nome dele?
1: Bensá, Sá com H.
0: Aham, Bensá. Com um H no final. E o apelido?
1: É da família Fadu. F-A-2-D-U. Fadu.
0: Fadu com dois D's. F-A-D-D-U. Fadu. Então, um abraço para o nepalês, o dono daquela tasca que tem, que deve ter umas iguarias deliciosas lá do Nepal. O bem safado. Bem safado. Não. Corta.
2: Você foi apanhado.
3: É, Jorginho. É mais uma do Kevinho.

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2: Sim.

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2: Finalzinho de fim de semana, finalzinho de domingo, que é como quem diz, quase na hora delas voltarem aos seus sarcófagos. Porém, há de se tirem para as suas caminhas mais uma ediçãozinha.
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1: Falaram que o senhor pegou sua mulher com outra, é verdade?
0: Isso é tudo mentira, esse povo gosta de inventar. Aí eu peguei ela, foi com o mesmo de sempre.

0: cacete que lá vem pedrada.
1: Dona Lete, a senhora tá colocando o controle do ar-condicionado no cu, não?
2: Coloca no teu.
1: Desculpa, dona. Ellen, cu. A senhora tem que botar o controle no cu. Só bota o controle no cu e o...
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0: Espero que estejam a curtir e que esteja a trazer bons momentos a esta Hora da Múmia. Fica desse lado, há mais malhas das boas para ti.
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2: Olá pessoal, daqui DJ Dada e estou na 935 com o single Cafeína.

0: Olá. Sim, é para pedir uma música.
1: Claro que sim, pede.
0: Baby, que amarrou o fio de nylon.
1: Essa música não existe lá.
0: Existe sim, esta aqui, ó. Baby,

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1: Ela deixou-me. Será que sou assim tão feio?
2: Queres que eu seja sincero?
1: Sim.
2: Se colocassem uma foto tua nos maços de tabaco, ninguém mais fumava.
3: Do caraças, não.

0: Então qual outro é você que diz que lá vem pedrada?
1: Criam ver os ossos? 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
2: Tu caraças, não.

0: Então qual outro da vocês que lá vem pedrada?
1: Sabes como chama o chá gelado do Michel Teló? Ice tea pego.

0: Sete que lá vem pedrada.
1: Sabem quem é esperto? 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
1: Caramelo, qual o melhor horário pra pescar?
2: Meio-dia e 59.
1: É por quê?
2: Porque uma hora o peixe vem.
3: Graças, não.

0: De volta para o WhatsApp agora, mais um ouvinte. Olá, podem mandar um abraço para a minha professora de filosofia, Estela Lima.
1: É tão bonito isso, não é? É a base da nossa vida, da nossa história, do nosso conhecimento, são os nossos queridos professores. É tão bonito quando um ouvinte dedica uma música ou um espaço para um professor ou uma professora querida. É a professora Lima, não é? Qual é o apelido dela?
0: O sobrenome dela é Maria.
1: Então um abraço aqui para a professora Lima Maria. Lima Maria. Lima Maria. Não, não, não, não.
2: Acho que foi apanhado.

0: Lady Gaga e Bruno Mars, Die With A Smile.
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2: Olá, posso só pedir uma musiquinha? A última de hoje.
3: Claro que sim, pede.
2: Assim o tio Carlos já me viu.
3: Essa música não existe?
2: Existe sim, esta aqui, ó.
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0: Então qual outro capacete que lá vem quebrada?
1: O que acontece se esfregarmos uma lâmpada debaixo d'água? Nasce um hidrogênio.
2: Do caraças, não.

0: 18.
1: Então qual outro capacete que lá vem pedrada?
2: Tu vai trabalhar amanhã, tu vai trabalhar amanhã.
3: Graças a Deus.

0: Vamos ao telefone novamente lá.
1: Olá, podem mandar um abraço para a avó. É a dona Jenny.
2: Ah, é sempre tão bom. Que sorte dos ouvintes que ainda podem mandar um abraço. E um beijinho para o avô, para a avó, não é? Infelizmente, eu já não posso e... Enfim, mas é a vida, não é? Qual é o nome da sua avó?
1: Jenny.
2: Jenny, é nome de avó, não é? Vamos combinar, é mesmo nome de avó. E qual é o sobrenome da avó, Jenny?
1: É da família Thalia, com TH.
2: Aqueles nomes antigos, né? Thalia, com TH. É, então um grande abraço, me leva fazendo uns bolos deliciosos, né? Avó, então um grande abraço para a avó desse nosso ouvinte, a Genitália. Genitália? 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

0: Marifanante!
1: Vamos ao telefone, mais uma vez. Olá.
2: Mandem um abraço para a minha amiga espanhola, a Kelly.
3: Ah, é? A Kelly é espanhola? Qual é o apelido dela?
2: Ela é magrinha e os amigos chamam-na de linguiça.
3: Um abraço então para aquela linguiça.
4: Para, para, para, segura. Tem cerveja aí?
5: Tem!
4: E tá gelada?
5: Ah.

0: Vamos ao telefone, mais uma vez. Olá.
1: Olá. Podem mandar um abraço aos meus quatro amigos?
2: Quatro amigos? Claro que sim. Quem são?

0: Bem, você fuma?
1: Não.
0: Bebe?
1: Não.
0: É casada?
1: Não.
0: Tem uma vida sexual ativa?
1: Não.
0: Ok, aqui está.
1: Receita-me umas lâminas, doutor.
0: Sim, comece por raspar o bufo.
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0: Então coloca o capacete que lá vem pedrada.
1: Meu amor.
2: Oi.
1: Você não tá reparando nada diferente em mim?
2: Não. Por quê?
1: Porque eu acabei de vir do salão.
2: Tava fechada.
3: Tocará essas

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1: Fim do fim de semana, finalzinho do domingo, que é como quem diz, quase na hora delas voltarem aos seus sarcófagos. Porém, antes de irem para as suas caminhas, mais uma ediçãozinha. Bem-vindos à terceira edição da Hora da Múmia.
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1: Meu pênis diminuiu de tamanho. Já não era grande, 13 centímetros. Estou constrangido. Tem alguma coisa para voltar ao normal?
2: Nada, nada, nada, nada.
3: Graças, não.

0: 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Estamos velhos! 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
0: Velhos, mas com um corpinho de 20.
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que é que uma galinha chateada disse à outra?

0: então coloca o capacete que lá vem pedrada.
1: Só acho que eu nunca beijei um homem, acho que devias me ensinar.
2: Eu? Mas eu nunca beijei um homem também, cara. Como é que eu vou te ensinar?
3: Tu caraças, não.

0: Captain Fly.
1: Da mesma série do...
2: É para ver ou é para comer?
1: Venha esta, agarrem-se na cadeira porque esta vão-se mijar a rir. Lá vai, depois não digam que eu não avisei.
2: Esta comida está sem sal.
1: Sem sal? Como assim?
2: Sensacional!
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1: Ai, então coloca o capacete que lá vem pedrada.
2: Aulinhas de francês. Vamos conjugar em francês o verbo sussurrar.
3: Vamos lá, professora.
4: Verbo chuchoter. Je chuchote.
3: Chuchote, gosto muito. Gosto.
4: Chuchote.
3: Duas. São gêmeas, não?
4: Ines chuchote.
3: Ines chuchota?
4: Ines chuchote.
3: Ah, professora, manda muita chuchota junto?
4: É, chuchote.
3: Só tava cheio de noite de consoada aqui.
4: No chuchotão?
3: No chuchotão, não, não.
5: No chuchotão.
3: No chuchotão.
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0: Vamos ao telefone, mais uma vez. Olá.
1: Mandem um abraço para a minha amiga, a Thaís, que não aparece desde ontem ao trabalho.
2: Sério? Desapareceu a Thaís? Qual é o apelido dela?
1: É Condida.
2: Bem, então fica aqui um serviço de utilidade pública, não é? Onde quer que estejas, um abraço para Thaís Condida.

0: sempre. Olá, 935, vocês aceitam pedidos musicais?
1: Claro que sim.
0: O Heraldo soltou Skate para o Darcy.
1: Ah, essa música não existe.
0: Ah, claro que existe, vocês não conhecem, não sabem nada. É esta aqui, ó.
2: Oh, oh, oh.
3: É do caraças.

0: Vamos ao telefone, mais uma vez. Olá.
1: Queria mandar um beijinho para a minha prima Vanessa.
2: Vanessa? Uhum.
1: Ela é mais conhecida por Fadinha.
2: Fadinha, então fica aqui um abraço para Vanessa Fadinha. Vanessa Fadinha.

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0: Quente com caraças.
2: Aí, tudo. Se liga. 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

0: capacete que lá vem pedrada.
1: Eu vou ensinar-te agora um super segredo de como ficar rico. Mas por favor, usa isto para o bem, ok? Vais pegar num... Obrigado.
2: De caraças, não.